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0: 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Bom dia, são 6 horas.
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6: Com a Terra Nova, bom dia, são 7:30.

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0: A vontade foi expressa pela Presidenta do país, Delcy Rodrigues, ao Secretário de Estado das Comunidades Portuguesas. Emídio Sousa termina hoje uma visita de 4 dias ao país, onde explicou a disponibilidade do Governo português para acompanhar a comunidade neste reerguer depois da devastação. Emídio Sousa confirma que há uma verba de 400 mil euros do Instituto de Camões para apoiar as famílias portuguesas. Na segunda-feira, um avião da TAP levará mais de 8 mil toneladas de medicamentos. Os sismos de 24 de junho fizeram até ao momento 4.118 mortos e mais de 16 mil feridos. Há 18 mil desalojados. Entre os mortos há pelo menos 107 portugueses. Dia decisivo em Espanha, o incêndio de Almeria continua sem dar tréguas. 2 dias depois de ter começado, este fogo, que já matou 12 pessoas e fez vários desaparecidos, consumiu mais de 5 mil hectares de floresta. O objetivo da operação deste sábado é aproveitar a esperada melhoria das condições climatéricas para estabilizar um fogo que mantém um dos maiores dispositivos alguma vez visto na região. No terreno estão mais de 500 homens e 30 aviões. Afinal, a Polícia Britânica libertou o homem de 26 anos que tinha sido detido por suspeita da autoria do assassinato da antiga ministra Anne Whitecomb, encontrada morta em casa na quinta-feira. As autoridades revelam que vão continuar a investigação. O Irão será dizimado se tentar assassinar o presidente norte-americano. O aviso é de Donald Trump. As ordens já foram dadas, diz o presidente norte-americano na rede social Truth. Trump confirma ter mísseis apontados à República Islâmica do Irão, caso Teherão o tente assassinar. Portugal é cada vez mais velho. A população idosa cresce 5 vezes mais depressa do que a população ativa. São dados da Pordata neste Dia Mundial da População. Ouvida pela Renascença, a demógrafa Cristina Sousa Gomes diz que é preciso olhar para os jovens. Sem políticas públicas consistentes, não se inverte a tendência.
1: Aquilo que nós estamos a ver em termos da população mundial é que ele está a vir a diminuir. E esta questão que nos com a qual nós nos deparamos, que é não termos uma fecundidade muito baixa, ela é transversal a vários países, portanto é uma realidade própria dos países mais desenvolvidos. Porque neste momento nós teremos perto de 60% da população mundial a viver em países que já não substituem a geração.
0: Cristina Sousa Gomes, doutorada pela Universidade Nova de Lisboa, entrevista à Teresa Almeida. Rock in Rio Lisboa com mais sombras. A organização do festival diz que cabe à autarquia liderada por Carlos Moedas projetar áreas verdes. Este ano o público queixou-se de novo da falta de sombras no Parque Papa Francisco. Em entrevista à Renascença, Roberta Medina explica que já avaliaram-se as soluções, é um investimento demasiado elevado e está a cargo da Câmara.
2: Faz parte da nossa vontade conseguir ter mais espaços de sombra, só que é um investimento muito alto. O parque tem bastantes condicionamentos para montar, então as estruturas que a gente foi orçando ficavam muito caras e aí o investimento não fechava, né? Mas é uma coisa que a Câmara vai fazer a médio prazo, uhum. Que é plantar árvores. Atenção que para plantar tem que ter morrinhos, assim, tem que subir a terra, então na zona de show nunca pode ter morrinhos, né? E também não pode ter aves, uma coisa ou outra, não dá para ter tudo. Mas o parque vai ganhar a sua área verde.
0: Roberta Medina, vice-presidente da Rock in Rio Lisboa, em entrevista ao programa Dúvidas Públicas, uma entrevista para ouvir a partir do meio-dia. Um militar da GNR foi atropelado mortalmente esta noite no IC2, na zona de Turquela, em Alcobaça. Foi atingido por um veículo ligeiro quando sinalizava um caminhão que tinha ardido. A estrada esteve cortada nos dois sentidos, mas a circulação já foi restabelecida. O LIVRE reúne hoje em Congresso, em Sintra. O encontro será marcado pela saída de Rui Tavares do cargo de porta-voz. 500 congressistas vão eleger os órgãos nacionais para os próximos 2 anos. Há 3 candidatos, além do próprio Rui Tavares, também Isabel Mendes Lopes, atual líder parlamentar, e Jorge Pinto, ex-candidato presidencial, estão na corrida. No Mundial de Futebol, a campeã argentina, a única seleção fora da Europa em prova, defronta hoje a Suíça. O último dia dos quartos do Mundial de 2026 arranca com um embate entre o inglês Harry Kane e o norueguês Erling Haaland em Miami Gardens, nos Estados Unidos, a partir das 10 da noite. Hora de Lisboa, a Inglaterra vai tentar manter-se na corrida, um título que lhe foge há 70 anos, perante uma Noruega que nunca tinha chegado tão longe. Em Sines, no Centro de Artes, abre hoje ao público a exposição Chuva de Verão. É uma mostra da coleção de arte contemporânea do Estado, com obras de 35 artistas e que evoca o imaginário do verão. Entre os artistas postos estão nomes bem conhecidos, como Paula Rego, Helena Almeida, Ana Atrali, Julião Sarmentos, José Pedro Croft ou Eduardo Batarda. Eu Eu sou a Maria João Costa, está tudo em rr.pt. Bom dia.

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5: Terra Nova, bom dia, são 8h30.
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Olá, viva. Este é o Jornal Regional na Terra Nova. A Autoridade de Segurança Alimentar e Económica, a ASAI, através da Unidade Regional do Centro, com o empenhamento da Brigada Especializada de Vinhos e Produtos Vitivinícolas, realizou na última semana uma operação de fiscalização direcionada à verificação do cumprimento das regras de comercialização de produtos vitivinícolas em Oliveira do Bairro, em Viseu e Trancoso. Como balanço a esta operação, foram apreendidos aproximadamente 21 mil litros de vinho tinto e branco, espumante de qualidade, engarrafado, pronto para ser introduzido no consumo, assim como 70 mil caixas por violação das regras na rotulagem, nomeadamente no que diz respeito à indicação da proveniência e às menções obrigatórias, e ainda por falta de licenciamento para o exercício da atividade. Em consequência, foram instaurados dois processos de contraordenação. O detalhe da notícia disponível em terranova.pt. A Escola de Dança Sandra Leite, da Sociedade Musical Santa Cecília, apresenta o espetáculo A Bela e o Monstro, momento especial que celebra o trabalho, a dedicação e a evolução artística dos alunos no último ano letivo, referem os promotores do evento. Presença na principal sala de espetáculos do município, no Aveirense, no Teatro Aveirense, hoje às 15 horas e às 9h30 da noite, e amanhã, domingo, às 10h. E às 16, 10 da manhã e 4 da tarde. Nesta produção, os alunos de dança terão a oportunidade de apresentar-se ao público o resultado do seu percurso criativo, proporcionando momentos repletos de talento, partilha e magia. É referido em comunicado de imprensa, enviado à redação Terra Nova. A Orquestra das Beiras encerra a segunda edição do RIA Internacional com um concerto dirigido por maestros participantes, evento marcado para este sábado, às 9h30 da noite, no Auditório Renato Araújo, na Universidade de Aveiro, concerto final que celebra uma semana de formação e excelência artística no contexto da Orquestra das Beiras. Concerto, como disse, às 9h30 da noite, no Auditório Renato Araújo, na Universidade de Aveiro. A Casa do Povo da Gafanha da Nazaré apresenta-se este fim de semana em dois concertos, já com a lotação esgotada, na Casa da Cultura de Ilhavo, o espetáculo de final de ano, que conta com 161 alunos e o apoio dos bastidores, num total de cerca de 200 pessoas, sob o tema Éter, o quinto elemento, a quinta essência. Os professores elaboraram 26 coreografias em torno daquilo que poderá representar esta metáfora do Éter, partindo dos quatro elementos conhecidos: ar, terra, fogo e água. Éter pode ser o amor, a energia, a conexão e tanto mais, é referido em comunicado. Esta visão sobre o quinto elemento é o fio condutor do espetáculo, com apresentações às 16h e às 21h no Centro Cultural de Ilhavo. Espetáculo já com lotação esgotada. Em Águeda, a Câmara Municipal promove a apresentação oficial do projeto Águeda Impact Fashion, uma iniciativa desenvolvida em parceria com a Câmara Municipal, integrado na estratégia do município de Águeda para a promoção da inclusão, da criatividade e da participação cidadã, enquadrado o projeto no reconhecimento Águeda European Green Leaf, Cidade Verde Europeia. O projeto pretende envolver a comunidade através de um conjunto de ações abertas a toda a comunidade, que culminarão num grande desfile final a realizar-se em 2027. Apresentação este domingo, à tarde, às 5 horas, na Praça do Município. Detalhe da notícia disponível em terranova.pt. Em Vagos, a Câmara apresenta o programa de animação Viver o Verão, que reúne até 6 de setembro um conjunto de atividades culturais, desportivas, recreativas, ambientais e gastronómicas em vários locais do concelho vaguense, entre praias, espaços culturais, equipamentos museológicos, zonas naturais e freguesias do concelho. Residentes e visitantes são convidados a descobrir e a viver Vagos durante todo o verão. O programa, assim que se justifique, será divulgado em terranova.pt. A Costa Nova prepara-se para a 8ª edição do Festival da Sardinha, na próxima semana, com organização da Associação de Pesca Artesanal. O evento decorre entre 16 e 19 de julho, no relvado da Costa Nova, evento que celebra a gastronomia local e a cultura da região. Este festival, na próxima semana, com organização da Associação de Pesca Artesanal, o evento decorre entre 16 e 19 de julho, no relvado da Costa Nova, evento que celebra a gastronomia local e a cultura da região. Este festival da Sardinha, é organizado pela APAR,

Vitório, a secção do basquetebol do Beira-Mar, manifestou a sua desilusão pela decisão da Federação Portuguesa de Basquete de não aceitar a candidatura ao preenchimento de uma vaga de acesso à Proliga. Para o Beira-Mar, esta exclusão deveu-se simplesmente a motivos alheios ao mérito desportivo, e citei em comunicado. O emblema aveirense refere que formalizou a candidatura no passado dia 2, na sequência do processo aberto pela Federação Portuguesa de Basquetebol, garantindo ter reunido em poucos dias os apoios financeiros necessários para assegurar uma participação sustentável na Proliga na nova época 2026-2027. Assim, os aveirenses estão fora desta competição na próxima época desportiva. A informação regional mantém-se atualizada em permanência em terranova.pt. Bom dia.

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1: Hoje tenho uma pergunta para si. Faz ideia de quantos metros cúbicos de água residuais por ano Portugal produz? Mais de 500 milhões de metros cúbicos de águas residuais por ano. E sabe quanto reutilizamos? Apenas cerca de 1,2%. O resto? O resto volta aos rios e ao mar, enquanto o Alentejo e o Algarve enfrentam secas extremas. Parece um contrassenso, não parece? Lisboa já deu alguns passos, mas no interior e no sul do país, precisamente onde a agricultura mais precisa de água, a reutilização é praticamente inexistente. Qual é o problema? Instalar e manter grandes sistemas de tratamento em territórios dispersos é caro e complexo. É aqui que entra a investigação, que, por exemplo, é feita na Universidade de Aveiro. O projeto B-Side estuda uma abordagem diferente. Sistemas descentralizados que tratem a água e a reutilizem mesmo onde ela é consumida. Por exemplo, numa exploração agrícola, numa pequena comunidade, sem grandes redes e sem grandes custos, portanto. Numa altura em que as secas são cada vez mais frequentes e mais longas, aproveitar a água que já tratamos deixou de ser uma opção. É uma necessidade. Venha descobrir mais o que se investiga no Departamento de Ambiente e Ordenamento da Universidade de Aveiro. Estamos à sua espera.
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0: 405 pessoas foram desalojadas devido ao incêndio que lavra na zona de Almeria. As chamas continuam a não dar tréguas. Este fogo, que já consumiu uma área de 6.600 hectares, confirma o conselheiro de emergência de Andaluzia, fez até ao momento 12 mortos. Há mais de 20 desaparecidos, 8 feridos, 4 deles em estado grave, transferidos para o Hospital de Sevilha. No terreno estão mais de 500 bombeiros e 30 aviões. O governo da Venezuela pondera apoiar a comunidade portuguesa, em particular os negócios afetados pelos sismos. A vontade foi expressa pela presidente do país, Delcy Rodrigues, que reuniu ontem com o secretário de Estado das Comunidades Portuguesas. Emílio Sousa termina hoje uma visita de 4 dias ao país, onde explicou a disponibilidade do governo português para acompanhar a comunidade portuguesa neste reerguer. A SIC Notícias indicou o agradecimento que escutou da presidente venezuelana.
1: O que ela me transmitiu foi o profundo agradecimento a Portugal pela rápida reação nos diferentes momentos, e agora estamos na fase 2, que é a fase da ajuda humanitária, onde Portugal mais uma vez teve a oportunidade de enviar ajuda. Eu próprio vim com 2 aviões da Força Aérea Portuguesa carregados com 12 toneladas de equipamento.
0: E na segunda-feira, mais um avião da TAP levará mais 8 toneladas de medicamentos. Emílio Sousa confirma que há uma verba de 400 mil euros do Instituto Camões para apoio às famílias portuguesas. Até ao momento, 107 portugueses morreram nestes sismos. Há que aproveitar o fim de semana para testar o depósito. Está confirmada a nova subida do preço dos combustíveis na próxima semana. O gás óleo vai ter um aumento de 7 cêntimos e a gasolina 3. A informação é confirmada à Renascença pela Associação de Revendedores de Combustíveis. As falhas no abastecimento de água na margem sul estão a afetar o comércio, nomeadamente a restauração e outro tipo de lojas. Ontem houve protesto em Almada contra os cortes no abastecimento. Foi lá que o microfone da Renascença encontrou a proprietária de um cabeleireiro, Rosa Costa, que explica o que tem feito para não perder clientes.
2: Eu vou de manhã muito cedo para o cabeleireiro para encher os baldes, porque à tarde não consigo encher, porque entretanto já os ficaram vazios. De manhã encho os baldes, depois junto-me as quantas clientes, lavo as cabeças esquidas, porque sei que a partir das 10 da manhã já não tenho água.
0: A ginástica que tem de fazer quem tem um estabelecimento comercial na margem sul, afetado pelos problemas de abastecimento de água. O sistema de depósito de embalagens Volta está a ter impacto negativo na higiene urbana de Lisboa. A Câmara Municipal diz estar a acompanhar a situação e admite a necessidade de tomar medidas para minimizar os efeitos no espaço público, isto porque há contentores remexidos ou mesmo despejados na via pública para obter as embalagens que dão um reembolso de 10 cêntimos. Um próximo Rock in Rio Lisboa com mais sombras, sim, diz a organização, mas cabe à autarquia liderada por Carlos Moedas projetar essas áreas verdes. Este ano o público queixou-se de novo da falta de sombras no Parque Papa Francisco. Em entrevista ao programa Dúvidas Públicas da Renascença, Roberta Medina explica que é um investimento demasiado elevado e está a cargo da Câmara.
3: Faz parte da nossa vontade conseguir ter mais espaços de sombra, só que é um investimento muito alto. O parque tem bastante condicionamentos para montar, então as estruturas que a gente foi orçando ficavam muito caras e aí o investimento não fechava, né? Mas é uma coisa que a Câmara vai fazer a médio prazo, uhum, que é plantar árvores. Atenção que para plantar tem que ter morrinhos, assim, tem que subir a terra. Então, na zona de show nunca pode ter morrinhos, né? E também não pode ter árvores, uma coisa ou outra. Não dá para ter tudo. Mas o parque vai ganhar a sua área verde.
0: Roberta Medina, vice-presidente do Rock in Rio Lisboa, numa entrevista que pode ouvir a partir do meio-dia. Desenhar uma cidade mais sustentável no futuro é o que estão a fazer hoje 150 especialistas de várias áreas na cidade do Porto. São cientistas, artistas, estudantes e cidadãos que propõem medidas para que a cidade invicta seja mais verde e azul, explica Graça Carvalho, da Futura Foundation, responsável pela iniciativa.
4: É um mapa de como é que um conjunto de pessoas, que na verdade está aqui porque ama cidades, porque ama a cidade do Porto em especial, imagina como é que pode ser o Porto no futuro. No fundo, trazer as pessoas para esta ideia, que pode parecer radical, mas que não é, que é a imaginação treina-se como um músculo. E nós precisamos mesmo que as pessoas participem neste exercício coletivo de construir futuros um pouco melhores do que aqueles que hoje talvez nós consigamos imaginar. E portanto, no Porto vamos estar a falar falar de desafios climáticos, da biodiversidade, como é que se constrói uma cidade mais verde, com mais refúgios climáticos, com menos zonas muito quentes, com mais água presente no cotidiano.
0: Graça Carvalho, a entrevista à Teresa Almeida, é uma espécie de Future Time Machine que irá criar um documento que será depois entregue à Câmara e à Universidade do Porto. Eu sou a Maria João Costa, está tudo atualizado em rr.pt. Bom dia.

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5: Terra Nova, bom dia, são 9:30.

Olá, viva. Este é o Jornal Regional na Terra Nova. A Autoridade de Segurança Alimentar e Económica, a ASAI, através da Unidade Regional do Centro, com o empenhamento da Brigada Especializada de Vinhos e Produtos Vitivinícolas, realizou na última semana uma operação de fiscalização direcionada à verificação do cumprimento das regras de comercialização de produtos vitivinícolas em Oliveira do Bairro, em Viseu e Trancoso. Como balanço a esta operação, foram apreendidos aproximadamente 21 mil litros de vinho tinto e branco, espumante de qualidade, engarrafado, pronto para ser introduzido no consumo, assim como 70 mil caixas por violação das regras na rotulagem, nomeadamente no que diz a respeito à indicação da proveniência e às menções obrigatórias, e ainda por falta de licenciamento para o exercício da atividade. Em consequência, foram instaurados dois processos de contraordenação. O detalhe da notícia é disponível em terranova.pt. A Escola de Dança Sandra Leite, da Sociedade Musical Santa Cecília, apresenta o espetáculo A Bela e o Monstro, momento especial que celebra o trabalho, a dedicação e a evolução artística dos alunos no último ano letivo, referem os promotores do evento. Presença na principal sala de espetáculos do município, no Aveirense, no Teatro Aveirense, hoje às 15 horas e às 9h30 da noite, e amanhã domingo às 10h. E às 16, 10 da manhã e 4 da tarde. Nesta produção, os alunos de dança terão a oportunidade de apresentar-se ao público o resultado do seu percurso criativo, proporcionando momentos repletos de talento, partilha e magia. É referida em comunicado de imprensa, enviado à redação Terra Nova. A Orquestra das Beiras encerra a segunda edição do RIA Internacional com um concerto dirigido por maestros participantes, evento marcado para este sábado, às 9h30 da noite, no Auditório Renato Braújo, na Universidade de Aveiro, concerto final que celebra uma semana de formação e excelência artística no contexto da Orquestra das Beiras. Concerto, como disse, às 9h30 da noite no Auditório Renato Araújo, na Universidade de Aveiro. A Casa do Povo da Gafanha da Nazaré apresenta-se este fim de semana em dois concertos, já com lotação esgotada, na Casa da Cultura de Ilhavo. O espetáculo de final de ano conta com 161 alunos e o apoio dos bastidores, num total de cerca de 200 pessoas, sob o tema Éter, o quinto elemento, a quinta essência. Os professores elaboraram 26 coreografias em torno daquilo que poderá representar esta metáfora do Éter, partindo dos quatro elementos conhecidos: ar, terra, fogo e água. Éter pode ser o amor, a energia, a conexão e tanto mais, é referido em comunicado. Esta visão sobre o quinto elemento é o fio condutor do espetáculo, com apresentações às 16h e às 21h no Centro Cultural de Ilhavo. Espetáculos já com lotação esgotada. Em Vagos, a Câmara apresenta o programa de animação Viver o Verão, que reúne até 6 de setembro um conjunto de atividades culturais, desportivas, recreativas, ambientais e gastronómicas em vários locais do concelho vaguense, entre praias, espaços culturais, equipamentos museológicos, zonas naturais e freguesias do concelho. Residentes e visitantes são convidados a descobrir e a viver Vagos durante todo o verão. O programa, assim que se justifique, será divulgado em terranova.pt. A Costa Nova prepara-se para a 8ª edição do Festival da Sardinha, na próxima semana, com organização da Associação de Pesca Artesanal. O evento decorre entre 16 e 19 de julho, no relvado da Costa Nova, evento que celebra a gastronomia local e a cultura da região. Este festival, Festival da Sardinha, é organizado pela APARA com o apoio da Câmara de Ilhavo e da Junta de Freguesia da Gafanha da Encarnação. O festival promete servir a iguaria da época. Durante 4 dias, a sardinha será rainha deste festival, onde a comunidade pescatória será a anfitriã, colocando todo o seu saber gastronómico na preparação deste peixe. No desporto, o Beira-Mar se critica publicamente a Federação Portuguesa de Basquetebol por não ter sido aceita a sua candidatura à Proliga. A secção de basquetebol do Beira-Mar alega que a decisão foi tomada sem audiência prévia, nem direito a contraditório. A secção de basquetebol do Beira-Mar manifestou a sua desilusão pela decisão da Federação Portuguesa de Basquete de não aceitar a candidatura ao preenchimento de uma vaga de acesso à Proliga. Para o Beira-Mar, esta exclusão deveu-se simplesmente a motivos alheios ao mérito desportivo, e citei em comunicado. O emblema aveirense refere que formalizou a candidatura no passado dia 2, na sequência do processo aberto pela Federação Portuguesa de Basquetebol, garantindo ter reunido em poucos dias os apoios financeiros necessários para assegurar uma participação sustentável na Proliga na nova época 2026-2027. Assim, os aveirenses estão fora desta competição na próxima época desportiva. A informação regional mantém-se atualizada em permanência em terranova.pt.

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2: A Aventura do Águia Vermelha é uma história escrita pelos alunos do 4º ano da Escola Básica da Chave, sob orientação da professora Tânia Ferreira, do Agrupamento de Escolas da Gafanha da Nazaré, do ano letivo 2025-2026. Nas vozes dos alunos Camila Pérez, Duarte Castro, Francisco Ferreira, Francisco Terezo, Gabriela Oliveira, Leonor Guimarães, Marta Lourenço, Matilde Gonçalves e Rita Lagarto.
3: No tempo dos Afonsinhos, havia um índio chamado Águia Vermelha. Era uma criança muito curiosa, adorava passear, explorar a floresta e observar os animais selvagens. Um dia, depois de nadar na sua lagoa favorita, decidiu voltar a casa por outro caminho. Depois de muito andar, viu uma coisa acima da copa das árvores e decidiu averiguar o que era.
1: Uau! Um castelo antigo! Parece estar abandonado!
3: Entrou devagarinho, pé ante pé, e perguntou:
1: está aí alguém? Olá!
3: Nada, ninguém respondeu. Então, decidiu explorar o castelo e foi abrindo as portas uma a uma. Quando abriu a última porta do resto do chão, exclamou:
1: uau! Que jardim maravilhoso! Olha só estas árvores carregadas de maçãs. Acho que vou provar uma.
3: Foi comendo a maçã enquanto passeava pelo jardim. Estava tão maravilhado com o que via, decidiu sentar-se à sombra de uma árvore e acabou por adormecer ao som dos passarinhos. Na tribo do Águia Vermelha, os pais estavam preocupados.
4: Mas onde está o meu filho?
5: Não te aflijas, ele está bem. Já sabes como é o teu filho. Olha, mas o que é que tu vais fazer para o jantar?
1: Se estás a gozar comigo, o nosso filho pode estar em apuros e tu só pensas no jantar.
5: Mas eu estou esfomeado e ele deve estar bem. Já sabes que ele perde a noção de tempo quando vai explorar.
3: Mas a mãe insistiu:
1: por favor, vai procurar o nosso filho.
6: E o pai lá foi um pouco contrariado e muito esfomeado. Entretanto, o índio acordou, mas sentia algo estranho, como se estivesse parado, mas ao mesmo tempo em movimento. Esfregou os olhos e percebeu que estava nos braços de um gigante que o levava para algum sítio.
1: Ai, quem és tu? Para onde me levas?
6: Mas o gigante não ouviu.
1: Ai, estás a ouvir? Quem és tu e para onde me levas?
6: O gigante olhou para ele e disse:
5: eu chamo-me Júbis Kral e sou um colecionador de criaturas. Nunca tinha visto tal como tu. Vou levar-te para a minha casa e vais ficar comigo para sempre.
1: Mas eu tenho família.
5: Mas eu não tenho. Então, procuro criaturas e leves para a minha casa para ter companhia.
6: O índio não disse mais nada e ficou a pensar no que disseram ao gigante. Entretanto, chegaram à casa do gigante e ele colocou a águia vermelha numa pequena casinha com comida. Ao seu lado estavam outros animais: um gato, uma sereia, um leão, uma mosca, uma centopeia.
7: Olá, pequeno índio. Então, tu és o novo habitante? Eu sou o gato das botas e vivo aqui há tanto tempo. Tenho tantas saudades da minha família.
6: O índio ficou pensativo. Tirou a sua flauta e tocou uma linda melodia para chamar a atenção do gigante e conversar com ele.
5: Que linda música que estás a tocar.
1: Olha, tu não tens família, mas todos os animais que aqui estão têm as suas famílias que devem sentir muitas saudades.
5: Mas eu sinto-me tão sozinho.
1: Já tentaste fazer amizade e pertencer a alguma família destes animais que aqui tens?
8: Nunca tentou!
6: Gritaram todos.
5: Desculpem, nunca pensei no que estavam a sentir.
1: Juiz Galo, vais comigo para a minha aldeia. Precisamos

0: de alguém forte como tu para nos ajudares e poderás fazer parte da minha tribo.
1: A sério? Ai, ficava tão feliz.
2: Disse emocionado. Libertaste todos os animais. O Águia Vermelha levou o gigante até à sua aldeia, onde finalmente encontrou um lar e uma família.
3: Sempre que encontrares alguém que se sinta só, não o deixes para trás. Faz-o sentir-se feliz, seguro e acompanhado. E mesmo quando nos sentimos sozinhos, nunca devemos prender os outros. A verdadeira amizade respeita a liberdade e os sentimentos de cada um.

0: e a umidade subiu, pode ajudar os 500 bombeiros no combate. 1.405 pessoas foram já desalojadas. Este fogo, que já consumiu uma área de 6.600 hectares, fez até ao momento 12 mortos, ainda desaparecidos, 8 feridos, 4 deles em estado grave, transferidos para o Hospital de Sevilha. No âmbito da Operação Frontex em Espanha, a tripulação portuguesa da lancha de patrulhamento costeiro Bujador resgatou 13 migrantes do Mediterrâneo. A operação aconteceu na quarta-feira, foi hoje divulgada. A pequena embarcação de fibra de vidro foi encontrada a cerca de 40 milhas náuticas de Almeria. Transportava 12 homens e uma criança, que foram transportados para o porto de Almeria e entregues às autoridades espanholas. Volta a Portugal em bicicleta. A Associação Ambientalista Zero exigiu hoje o esclarecimento à Federação de Ciclismo e ao Instituto da Conservação da Natureza e das Florestas sobre a etapa que passa numa zona crítica do Parque Nacional da Peneda Jerez, em causa a mata de Albergaria, no Conselho de Terras do Bordo, Distrito de Braga, e outras zonas protegidas do Jerez. A Zero pede esclarecimentos por se tratar de uma zona classificada, com regras de circulação e de acesso e uso. A mata de Albergaria é a reserva biogenética classificada pelo Conselho da Europa. Ficaram em prisão preventiva 13 dos 30 detidos no âmbito de uma mega operação de combate ao tráfico de estupefacientes na região de Aveiro. De acordo com a GNR, entre os detidos com idades entre os 20 e 61 anos, há 11 homens e 2 mulheres. O Tribunal de Santa Maria da Feira decretou a proibição de contacto entre arguídos, restantes que ficaram com termo de identidade e residência. Na operação foram apreendidas 80 mil doses de haxixe, mais 23 de cocaína e outras drogas, no valor total de 200 mil euros. É preciso olhar para os jovens para inverter a tendência de fecundidade em Portugal. Dados da Pordata, divulgados hoje, mostram que a população idosa está a crescer muito mais depressa do que a população ativa. Na opinião da especialista em demografia, Cristina Sousa Gomes, sem políticas públicas consistentes e direcionadas para esta faixa etária, Portugal continuará a envelhecer.
1: Aquilo que nós estamos a ver em termos da população mundial é que ele está a vir a diminuir. E esta questão que nos com a qual nós nos deparamos, que é não termos uma fecundidade muito baixa, ela é transversal a vários países, portanto é uma realidade própria dos países mais desenvolvidos, porque neste momento nós teremos perto de 60% da população mundial a viver em países que já não substituem a geração.
0: Dados no Dia Mundial da População. O PS quer que o Ministro da Educação esclareça se há exames incompletos, classificados. Eurico Brilhante Dias pede a Fernando Alexandre que reverta a decisão ou que desminta a informação avançada pelo movimento Missão Escola Pública. O LIVRE reúne hoje em congresso em Sintra. O encontro será marcado pela saída de Rui Tavares do cargo de porta-voz. 500 congressistas vão eleger os órgãos nacionais para os próximos 2 anos. Eu sou a Maria João Costa. Está tudo em rr.pt. Bom dia. Yes.

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Olá, viva. Este é o Jornal Regional na Terra Nova. A Autoridade de Segurança Alimentar e Económica, a ASAI, através da Unidade Regional do Centro, com o empenhamento da Brigada Especializada de Vinhos e Produtos Vitivinícolas, realizou na última semana uma operação de fiscalização direcionada à verificação do cumprimento das regras de comercialização de produtos vitivinícolas em Oliveira do Bairro, em Viseu e Trancoso. Como balanço a esta operação, foram apreendidos aproximadamente 21 mil litros de vinho, tinto e branco, espumante de qualidade, engarrafado, pronto para ser introduzido no consumo, assim como 70 mil caixas por violação das regras na rotulagem, nomeadamente no que diz respeito à indicação da proveniência e às menções obrigatórias, e ainda por falta de licenciamento para o exercício da atividade. Em consequência, foram instaurados dois processos de contraordenação. O detalhe da notícia disponível em terranova.pt. A Escola de Dança Sandra Leite, da Sociedade Musical Santa Cecília, apresenta o espetáculo A Bela e o Monstro, momento especial que celebra o trabalho, a dedicação e a evolução artística dos alunos no último ano letivo, referem os promotores do evento. Presença na principal sala de espetáculos do município, no Aveirense, no Teatro Aveirense, hoje às 15 horas e às 9h30 da noite, e amanhã domingo às 10h. E às 16, 10 da manhã e 4 da tarde. Nesta produção, os alunos de dança terão a oportunidade de apresentar-se ao público o resultado do seu percurso criativo, proporcionando momentos repletos de talento, partilha e magia. É referida em comunicado de imprensa, enviado à redação Terra Nova. A Orquestra das Beiras encerra a segunda edição do RIA Internacional com um concerto dirigido por maestros participantes, evento marcado para este sábado, às 9h30 da noite, no Auditório Renato Baraújo, na Universidade de Aveiro, concerto final que celebra uma semana de formação e excelência artística no contexto da Orquestra das Beiras. Concerto, como disse, às 9h30 da noite no Auditório Renato Baraújo, na Universidade de Aveiro. A Casa do Povo da Gafanha da Nazaré apresenta-se este fim de semana em dois concertos, já com lotação esgotada, na Casa da Cultura de Ilhavo. O espetáculo de final de ano conta com 161 alunos e o apoio dos bastidores, num total de cerca de 200 pessoas, sob o tema Éter, o quinto elemento, a quinta essência. Os professores elaboraram 26 coreografias em torno daquilo que poderá representar esta metáfora do Éter, partindo dos quatro elementos conhecidos: ar, terra, fogo e água. Éter pode ser o amor, a energia, a conexão e tanto mais, é referido em comunicado. Esta visão sobre o quinto elemento é o fio condutor do espetáculo, com apresentações às 4 da tarde e às 9 da noite no Centro Cultural de Ilhavo. Espetáculo já com lotação esgotada. Em Vagos, a Câmara apresenta o programa de animação Viver o Verão, que reúne até 6 de setembro um conjunto de atividades culturais, desportivas, recreativas, ambientais e gastronómicas em vários locais do concelho vaguense, entre praias, espaços culturais, equipamentos museológicos, zonas naturais e freguesias do concelho. Residentes e visitantes são convidados a descobrir e a viver Vagos durante todo o verão. O programa, assim que se justifique, será divulgado em terranova.pt. A Costa Nova prepara-se para a 8ª edição do Festival da Sardinha, na próxima semana, com organização da Associação de Pesca Artesanal. O evento decorre entre 16 e 19 de julho, no relvado da Costa Nova, evento que celebra a gastronomia local e a cultura da região. Este festival, Festival da Sardinha, é organizado pela APARA com o apoio da Câmara de Ilhavo e da Junta de Freguesia da Gafanha da Encarnação. O festival promete servir a iguaria da época. Durante 4 dias, a sardinha será a rainha deste festival, onde a comunidade pescatória será a anfitriã, colocando todo o seu saber gastronómico na preparação deste peixe. No desporto, o Beira-Mar se critica publicamente a Federação Portuguesa de Basquetebol por não ter sido aceita a sua candidatura à Proliga. A secção de basquetebol do Beira-Mar alega que a decisão foi tomada sem audiência prévia, nem direito a contraditório. A secção de basquetebol do Beira-Mar manifestou a sua desilusão pela decisão da Federação Portuguesa de Basquete de não aceitar a candidatura ao preenchimento de uma vaga de acesso à Proliga. Para o Beira-Mar, esta exclusão deveu-se simplesmente a motivos alheios ao mérito desportivo, e citei em comunicado. O emblema aveirense refere que formalizou a candidatura no passado dia 2, na sequência do processo aberto pela Federação Portuguesa de Basquetebol, garantindo ter reunido em poucos dias os apoios financeiros necessários para assegurar uma participação sustentável na Proliga na nova época 2026-2027. Assim, os aveirenses estão fora desta competição na próxima época desportiva. A informação regional mantém-se atualizada em permanência em terranova.pt.

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0: estava alcoolizado o condutor que atropelou mortalmente esta madrugada um agente da GNR no IC2. Segundo uma nota de pesar do Ministério da Administração Interna, o condutor colocou-se em fuga, mas acabou por voltar voluntariamente ao local do acidente. Acusou uma taxa de álcool superior a 1,2 gramas por litro de álcool no sangue, considerada crime. O ministro Luís Neves e os secretários de Estado lamentam a morte do militar de 29 anos do destacamento de trânsito de Leiria, que foi atropelado quando sinalizava uma viatura parada que se incendiou. Foram totalmente destruídos os 24 hectares de reserva botânica de Cambarinho, em Vozela. Uma semana depois do incêndio, o autarca explica que os passadiços junto ao rio ficaram também transformados em pó num concelho onde morreram animais e herderam pastos. O autarca Carlos Oliveira promete uma intervenção para recuperar a reserva, que fica a poucos metros da zona industrial de Campia, onde ardeu uma fábrica na totalidade. A começar por esta hora, em Sintra, o Congresso do Livre, 500 congressistas vão eleger os órgãos nacionais para os próximos 2 anos. Direto esta hora com a editora de política, Susana Madureira Martins, para perceber o que se espera deste encontro. Susana.
1: Bom dia, João. Espera-se que o Livre escolha a sua nova direção. Há 3 moções em discussão neste congresso, que dura até amanhã. Neste momento está Patrícia Gonçalves a falar e a abrir os trabalhos deste congresso, e à entrada Rui Tavares, que deixa neste congresso o lugar de porta-voz do partido para dar o lugar a Jorge Pinto, dizia que o Livre tem essa tradição de partilha de lugares e de saber rodar os pontas de lança. Ele que também critica as novas regras de arrendamento aprovadas pelo governo, e dizendo que este congresso vai servir precisamente para derrotar essas propostas, como foi derrotado o pacote laboral. Ao longo das próximas horas e do sábado e domingo, ouviremos certamente também críticas à estratégia desta atual direção.
0: Susana Madureira Martins, em direto do Congresso do Livre, a decorrer em Sintra. Em Espanha, há hoje uma janela de oportunidade no combate ao incêndio em Almeria, diz o responsável da emergência de Andaluzia. O vento acalmou, a umidade subiu e pode ajudar os 500 bombeiros no terreno. 1.450 pessoas foram desalojadas. Este fogo já consumiu uma área de mais de 6 mil hectares, fez até ao momento 12 mortos. É agora é oficial. Morgan Yulman deixa o Sporting e assina pelo Atlético de Madrid. Os Leões encaixam 40 milhões de euros fixos com a venda do jogador, podendo ainda arrecadar mais 5 milhões mediante objetivos. O Atlético de Madrid confirmou a transferência com um vídeo partilhado nas redes sociais. Eu sou a Maria João Costa, está tudo em rr.pt. Bom dia.

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0: Nava, boa tarde, é uma hora.
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1: 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Terra Nova, boa tarde. São 3 horas.
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0: Nova Boa Tarde, são 3:30.
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3: Tarde com a Terra Nova são 4 horas.
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5: Terra Nova, boa tarde, são 4:30.

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5: Com a Terra Nova, boa tarde, são 6:30.

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0: 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Boa tarde com a Terra Nova, são 7 horas.
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3: Olá, muito boa tarde. Sejam bem-vindos a esta emissão do Sonho do Rock and Roll, sábado 11 de julho de 2026. Como sempre, duas horas com José Manuel Bola e também Jorge Cravo, sempre aqui na antena da Terra Nova. Trago-vos para esta primeira hora, até às 27 propostas. Começamos com uma dos neerlandeses A Liquid Landscape, e este seu Rogue Planet é o terceiro álbum de estúdio deste quarteto neerlandês, e é a primeira vez que passam por estas emissões do Sonho do Rock and Roll. É a primeira novidade que trouxemos para hoje. Venha daí connosco até às 21h.

Abertura desta primeira hora do sonho do rock and roll com a música nova que nos chega dos Países Baixos, este Liquid Landscape e o trabalho Rogue Planet, um álbum que saiu no passado dia 28 de maio. É o terceiro álbum de originais, como disse há pouco, desta banda neerlandesa.

Agora estamos com 13 minutos, depois das 7, vamos prosseguindo com os norte-americanos Helder e o seu último, Through Zero, o tal álbum deste quarteto norte-americano.

Vamos deixar para trás a música dos norte-americanos Helder, dar-nos lugar ao do norueguês Jojo e este seu último Pest Kroniken, um álbum que sairá no próximo dia 24 de julho.

Agora estamos com 27 minutos depois das 7, primeira hora do sonho do rock and roll. Prosseguimos com os amigos Steve Hackett e Steve Rothery.

A música de Steve Eggett e Steve Rothery, e este seu The Roaring Waves, um álbum que sairá em finais de agosto, e este The Black Sea é a primeira amostra desse trabalho. Vamos prosseguindo com mais uma estreia nestas nossas emissões do Sonho do Rock and Roll. Refiro-me à banda italiana Alcântara e o seu Tamam Shud, um segundo álbum de originais, eles que apareceram no ano de 2019. Este octeto italiano vem da cidade italiana de Catânia.

A música dos italianos Alcântara e o seu último Tamamshud, num álbum de 2025. Este ano já editaram o trabalho ao vivo In Concert. Fomos prosseguindo com os britânicos Big Train.

Vamos deixar para trás a música dos britânicos BB Train, Lunatic Soul, para o fecho desta primeira hora do sonho do rock and roll. José Manuel Bola e Jorge Cravo regressam depois das 20. Até já.

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2: 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São 8 horas.
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1: Mais uma vez, muito boa tarde. Sejam bem-vindos a esta segunda hora do sonho do rock and roll. Na abertura, mais uma novidade. Refiro-me aos britânicos Asia e o seu último Indigo, um trabalho que sairá no início de novembro.

A música dos britânicos Asia, superiormente dirigidos por Geoffrey Downes, está lá desde o início. Este trabalho, Indigo, que será no dia 6 de novembro, teve a participação especial em alguns temas de Steve Howe e também Mike Portnoy. Vamos prosseguindo com o jazz rock de Derek Sherinian.

recuperámos este The Phoenix de 2020, um trabalho produzido por Derek Schranen e também Simon Phillips, um álbum que contou com a participação especial de Jimmy Johnson, Steve Vai e também Joe Bonamassa. Vamos prosseguindo com os britânicos Pendragon.

A música dos Supertramp. Recuperamos este Even in the Quietest Moments de 1977. Antes tínhamos estado com os britânicos Pendragon e o seu Love Over Fear de 2020. Foi o 11º álbum desta banda britânica. Vamos prosseguindo com os lendários Van de Graaff Generator.

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É o final de mais uma emissão do Sonho do Rock and Roll para este sábado 11 de julho de 2026. Foram 2 horas com José Manuel Bola e também Jorge Cravo, sempre aqui na antena da Terra Nova. Tenha um bom fim de semana. Van Morrison, até às 21. Boa noite.

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0: 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São 11 horas.
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tinha suspirado, tinha beijado o papel devotamente. Era a primeira vez que lhe escreviam aquelas sentimentalidades, e o seu orgulho dilatava-se ao calor amoroso que saía delas, como um corpo ressequido que se estira num banho tépido. Sentia um acréscimo de estima por si mesma e parecia-lhe que entrava enfim numa existência superiormente interessante, onde cada hora tinha o seu encanto diferente, cada passo conduzia um êxtase e a alma se cobria de

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